Mundinelli na virada aos 36 minutos do tempo final. É o quinto gol do Mengão.

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